Sorte, azar também. Deslocamento em profundidade. Pontaria na hora da conclusão. Meio de campo organizou. E vem a zaga rebater. Bate, rebate, é de primeira. Ninguém quer tomar um gol. E a coisa séria e a brincadeira. A bola vai e volta, vem brilhando no